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1: São 2 horas. 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

0: à nossa terra desta semana, um programa com características um bocadinho diferentes do habitual. Decidimos sair do estúdio e vir de encontro às associações que são as grandes protagonistas desta emissão. Para já estamos em Paredes, onde vimos relembrar as histórias de sucesso daqueles que não fizeram do infortúnio a sua forma de estar na vida, a Associação Portuguesa de Deficientes, na delegação em Paredes. Fique connosco e saiba tudo sobre o novo projeto e as conquistas desta associação. Depois do sinal horário das 11 da manhã, vamos até à Associação de Solidariedade Social de Vila Cova, em Penafiel, onde vamos conversar com direção, utentes e outros convidados. Fique por aí, vai ver que vai gostar.
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0: Nascida a 22 de dezembro de 1992, a APD surge para desmistificar tabus, quebrar preconceitos e reivindicar direitos na área da deficiência. O desporto adaptado é também um dos principais focos da associação. Hoje a APD é já uma referência nacional no basquete adaptado e participa em provas de atletismo em cadeira de rodas. Três meses de fazer 25 anos, a história da associação ganha uma nova vida com novos objetivos. O futuro promete ser ainda melhor com o projeto do Centro de Atendimento na sede da associação. Para nos ajudar a conhecer melhor o passado, o presente e o futuro desta casa, temos aqui já na sede connosco Adão Barbosa, que é o presidente da APD, um dos principais rostos destes 25 anos. Também temos o Carlos Cardoso, é um jogador da equipa de basquetebol, e a Paula Caldas Bessa, que é assistente social voluntária nesta casa. Eu ia começar a nossa conversa, antes de mais, por agradecer por terem-nos recebido aqui. É sempre um prazer e um gosto visitar as casas daqueles que trabalham em prol da comunidade, seja ela de espécie for. E, portanto, estou muito grata por nos terem recebido. Adão, o Adão está na APD desde a sua fundação. Ao início, como hoje, os apoios não eram muitos. E apesar de serem uma delegação de uma associação já com nome a nível nacional, o trabalho começou completamente do zero. O que é que recorda, Adão, dos primeiros anos desta associação? Havia, principalmente, apesar de se terem passado 25 anos e de acontecer muitas vezes que o crescimento acontece, no vosso caso vocês começaram cheios de energia, com muita força, com muitas modalidades, mas sem grandes condições, não é?
3: Bom dia, quero agradecer a vossa presença também. Para responder à sua questão, dizer que tudo isto começou em 1989, 90, o meu acidente foi em 1989, 20 de abril de 89, portanto, passado um ano, criamos aqui um grupo de amigos, criamos uma comissão instaladora, digamos assim, onde reunimos aí um leque de amigos de conhecimento, né? E a partir daí fundámos aqui a instituição. Não foi fácil, não tínhamos nada mesmo, portanto foi com a força que nos ia ser imputida pelos outros amigos, pelos familiares, montamos, puxamos os pés à estrada e começámos por ter uma sedezinha pequenina, que era um cubículozinho indizível, não tinha condições, onde fazíamos pequenas reuniões, e foi assim. Depois começámos por comprar uma garrinha, criar o desporto, mas não queríamos criar o desporto, mas não tínhamos cadeiras de rodas. Foi muito difícil porque...
0: Foi um período muito complicado, mas por outro lado eu sei que ao longo destes anos vocês foram mudando de foco em termos de modalidades desportivas, e que já passaram por várias situações, não é?
3: Já, por várias situações. Nós temos várias modalidades. Temos o basquetebol em cadeira de rodas, que é a principal modalidade. Temos o atletismo em cadeira de rodas. Já tivemos também o handball, também. Pronto, mas isso veio depois. Este tipo de modalidades era mesmo de caráter...
0: competitivo, este, não é?
3: Não era competitivo.
0: Era lazer no início.
3: De início, porque não tínhamos condições para isso, não tínhamos cadeira de rodas, era aquelas cadeiras que normalmente cada um tem, não é? Portanto, não era fácil.
0: Portanto, foi um período difícil.
3: Muito
0: mas
3: difícil.
0: Alguma vez imaginou que ia chegar ao fim de 25 anos e que ia ter criado as condições para ajudar as pessoas com deficiência, como tem vindo a fazer?
3: Sim, porque eu sou uma pessoa muito persistente e nos projetos em que eu me meto, eu e as equipas que me foram seguindo durante estes 25 anos, quando nos metemos é mesmo para ser ou é ou não é, e como tal... Não foi fácil, mas conseguimos, ao longo dos anos, esse objetivo.
0: Eu sei que, muitas das vezes, os jovens ou menos jovens com algum tipo de deficiência, isso, aliás, foi referido aqui, a questão de desmistificar. Portanto, quando têm um acidente, lhes acontece uma fatalidade, muitas das vezes...

0: desmistificação?
1: Não foi fácil. Mas com a ajuda de alguns familiares e algumas pessoas com deficiência que já estavam há mais anos, né? Foram-me incutindo também, que eu tive um acidente, eu tinha zona de anos também. Era um jovem que, habituado a correr, a saltar, a jogar futebol, a fazer as atividades que eu gostava, não é? E de um momento para o outro fiquei inválido,
0: claro,
1: não é?
0: Neste caso,
1: com uma lesão cervical, em que me afetou os membros inferiores, portanto. Era difícil, mesmo psicologicamente não foi
0: Mas
1: fácil.
0: Mas conseguiu atrair, entre aspas, facilmente outros colegas para formarem a associação e, nomeadamente, formarem equipas e modalidades desportivas? Ou seja, não havia aquela sensação, eu ir jogar basquete? Não, mas eu não consigo. Portanto, enfim, se hoje isto ainda traz alguma confusão para alguns, eu imagino que há 25 anos fosse muito pior.
1: Claro. Não, mas eu como sou uma pessoa muito persistente nestas coisas, em termos do basquetebol, ou do atletismo, do handball, normalmente, sempre que passo na rua e sempre que vejo uma pessoa portadora com deficiência, estou logo atento e tento sensibilizar, seja para a parte associativa, seja para a parte desportiva, sensibilizá-lo. Há pessoas que me dizem logo, e há aquelas pessoas também que estão muito isoladas em casa, Que não aderem, mas eu costumo lhes dizer é como ir a um restaurante, não é? Não pode dizer que não gosta sem experimentar, sem provar, não é? Tem que ir ver. É essa.
0: Portanto, esse é o lema, não é? Portanto, experimentando, vão ter a oportunidade de perceber que, claro, até gostam e que até conseguem fazer coisas que não estavam.
1: Temos esse exemplo, está aqui o colega que vai responder aqui um bocadinho. Temos alguns exemplos de que, e ele também, por exemplo, em que chegaram ali, vieram-se. Com a minha persistência, vieram para ver, para experimentar um bocadinho, ver como é que as coisas funcionavam, e acabaram, o bichinho acabou por pegar. Quantas vezes eu pego no meu carro pessoal, não é? E vou buscar as pessoas a casa. Aí eu meto o bichinho, não é? E depois as pessoas têm que tentar se rasgar. Mas o bichinho tem que tentar incutir.
0: Portanto, é um homem com uma doença contagiosa, não é?
1: Um bocadinho, mas eu sou muito persistente, admito que sim.
0: Portanto, isso tem.
1: Mas os colegas estão aqui,
0: tem as suas vantagens,
1: daqui a um bocadinho ele pode dizer.
0: E portanto vai contagiando com fatores positivos, não é? Portanto, é uma doença positiva. Positiva. Eu sei que nunca baixou os braços e que acabou por aceitar a sua própria limitação, tendo em conta que isso nunca o iria definir, nem podia definir a sua própria vida. Hoje eu sei que tem uma filha, que tem uma vida completamente autónoma, independente. Essa é a mensagem, é o seu exemplo que serve para transmitir aos outros, ou seja, é o seu exemplo de vida que passa para quem está ao seu lado.
1: Eu tento incutir, não sou exemplo para ninguém, mas eu acho que aquilo que a vida me dá e aquilo que eu tenho preparado durante estes anos, as pessoas às vezes param e acham que foi um passo grande na minha pessoa, de ultrapassar bem esta questão, que foi, era um jovem com um acidente aos 18 anos, aos 19 anos. Portanto, tentei adequar, ter prioridades na minha vida e a partir daí sinto-me que tenho atingido minimamente os objetivos.
0: Ainda bem. Ainda bem que assim é. A história do Adão é muito semelhante à de Pedro Barroso, antigo atleta da APD. Ambos viveram um antes e um depois da deficiência, estiveram na fundação da associação. A persistência e determinação do Pedro sempre provaram que a cadeira de rodas e a vida independente eram perfeitamente compatíveis. A entrada na associação teve dois objetivos: manter a vida ativa e provar às outras pessoas com limitações físicas que essa vida era possível.
2: A associação basicamente era suportada por duas atividades, ou três, que era o basquetebol, que era o atletismo e que era a natação. Por poucos apoios na altura, a associação enverdou só por uma atividade, que era o atletismo. No início foi, como todos os inícios, é difícil, né? Foi muito difícil para os fundadores e para os presidentes seguintes continuar com o projeto que os fundadores criaram. Eu, como atleta, vivi essa dificuldade porque existiam muito poucos apoios. Depois, sensivelmente há 14, 15 anos, mais ou menos, deu um pulo muito grande. Entrou um presidente muito dinâmico na associação, projetou a associação muito, conseguiu muitos apoios a nível de empresas, que foi mais importante. Depois conseguiu também o reconhecimento da Câmara. A Câmara ajudou começou a ajudar muito a associação. Temos a agradecer muito à Câmara, claro. A associação, sem querer, acaba por ajudar, porque existem as partilhas de experiências de vida. Tive casos lá quando eu era mais participativo na associação, de colegas meus que estavam muito fechados, não tiveram a oportunidade de estar num centro de reabilitação para se reabilitar, então cresceram com a deficiência deles e com aquele tabu todo que engloba uma deficiência. A associação ajudou muito, porque caíram lá muitos atletas que são pessoas que fazem, que são pessoas normais, praticamente, porque deixaram de ter os pais ou deixaram de pensar que precisavam dos pais. Trabalham, têm carro, vão para uma discoteca, logo não têm as escadas. Fazem uma vida normal. A associação veio-lhe abrir um bocadinho a porta para eles, ou a janela para eles perceberem que são pessoas e que também têm que viver, não é? E da forma como eu vivo, considero uma pessoa normal, que faço tudo, e eles perceberam que também podiam ser uma pessoa, podiam ser pessoas normais, e saíram mesmo da caixinha deles e acabaram com esse tabu de que a deficiência é isto, que a deficiência é aquilo.

0: pelo sócio da associação, garantiu que há no poder local pessoas muito sensíveis a estas questões, mas é sempre importante lutar por essa cooperação. A integração não pode ser feita apenas pela sociedade. Gonçalo defende que as pessoas com deficiência têm também que querer ser integradas.
1: Eu entendi que em certos aspectos, nomeadamente no plano da reivindicação política, entendi que era um espaço interessante para tentar levar ao conhecimento das entidades públicas certos problemas específicos ligados a esta temática, e eu entendi que a APD podia ser instrumento e essa ferramenta para nos ajudar a ter essa voz e a aproveitar a receptividade que, por vezes, as entidades públicas têm relativamente à possibilidade de nos apoiarem de uma forma diferente e de nos ajudar a ter uma qualidade de vida melhor. As iniciativas têm uma vantagem. Podem ser indutoras de parcerias que levem a algo. Nós também temos que olhar para uma coisa que é a seguinte. As pessoas com deficiência também têm que fazer a sua parte. Nós não podemos esperar que a sociedade faça tudo e nós estejamos à espera que a sociedade por si só tenha compreensão sobre as possíveis formas de resolução de alguns problemas. Não, nós temos de fazer a nossa parte, porque as iniciativas são importantes. O facto de se fazer uma iniciativa da parte de uma autarquia de cariz social, para mim é importante, porque é sinal que a autarquia está atenta. Também tem que partir nós, como pessoas com deficiência, temos de tentar perceber. Em primeiro lugar, temos de dar imediatamente um feedback sobre a adequação da iniciativa ou não. Nós, para nos integrarmos na sociedade, nós não precisamos que tenham pena de nós. Nós temos que nos fazer respeitar, temos que nos fazer impor.
0: E para nos falar da vertente mais social da APD, temos connosco também Paula Caldas Bessa, assistente social, voluntária da associação. A Paula, que já tem uma vasta experiência no serviço social e mais especificamente na área da deficiência. Chegou à APD Paredes através de um organismo social e diz que descobriu uma casa com uma missão e valores bem definidos. Olá, bom dia. Olá, também. Bom dia. Muito obrigada por nos receber.

0: coisa a fazer, muito trabalho a fazer, ainda estamos no início do percurso, no meio do percurso. Onde é que vamos?
1: No início. E acho que o Coutão Barbosa poderá concordar comigo. Muito foi feito, é verdade, mas muito ainda há a fazer. E cada passo é muito difícil de ser dado. São pequenas conquistas que se fazem no dia a dia, sendo que essas conquistas ainda estão ainda no início. Estamos agora com o projeto, o CARDAP, o Centro de Atendimento, Acompanhamento e Reabilitação Social para Pessoas com Deficiência e Incapacidade, e é mais um começo, é mais um passo que estamos a dar ou que estamos a conseguir dar. Estamos no, muito ainda no início, a começar ainda numa fase muito embrionária de iniciação, de projetos, de planos, de negociações.

útil para dar e prestar apoio à comunidade, ou seja, se calhar sem apesar que, como diz o Adão, e ele já o repetiu aqui várias vezes, é muito persistente, eu sei que ele vai à luta e vai descobrir as leis e todas as regalias que a comunidade com deficiência pode ter, mas uma assistente social terá outras condições garantidamente para poder depois mexer os cordelinhos e fazer chegar os projetos ao sítio certo. É isso que tem vindo a fazer, é isso que tem vindo a tentar empurrar para que a associação

0: administração é sempre uma mais-valia na área, não é? Pronto, já sempre outros conhecimentos técnicos, capazes, muito específicos, quem está dentro destes meandros consegue realmente depois escrutinar a área e perceber melhor. Não obstante, eles fizeram até ao momento um excelente trabalho, mas estamos realmente sempre... Há sempre questões novas que são colocando, legislação nova, e realmente é muito mais fácil para quem está na área ir-se apercebendo dela do que quem está por fora.
1: Sabemos que as, se calhar as maiores dificuldades, mas corrija-me se eu estiver a dizer uma mentira, as principais dificuldades

vamos falar um bocadinho mais na componente ferramenta que é assim histórica e mais teórica. Toda a área da ciência teve um progresso, a leitura, o entendimento do que é a deficiência ao longo dos séculos. É verdade que já a deficiência foi encarada há muitos anos atrás como uma vergonha, uma tragédia, um castigo de Deus, pronto, e nessa altura realmente as pessoas ficam fechadas em casa. Hoje a mentalidade é diferente, os tempos avançaram, há outro entendimento, mas há realmente famílias que consideram que realmente é mais cansativo, é mais pesaroso e que tendem a

0: dinâmica. E realmente aqui o exemplo dos nossos colegas é sem dúvida extraordinário para fazer a mudança e dar o passo.
1: Portanto, no fundo, o papel da APD é fazer o exemplo, não é? Portanto, os colegas são um exemplo de outros e, portanto, uns arrastam os outros e hoje são, se calhar, uma grande equipa e uns foram puxando os outros. O vosso papel é um papel também de integração dos cidadãos com deficiência.
0: Sem dúvida. É realmente aqui assim pela partilha de experiências.

0: é realmente aqui a partilha, digamos, a capacidade de demonstrar a possibilidade de outros novos horizontes e provar realmente que somos sempre capazes, para o sonho não há limite.
1: Ora, gostei dessa frase. Para o sonho não há limites. O António Santos, que é vogal e antigo vice-presidente da associação, é também um exemplo de quem a APD lhe mudou a vida. Há 15 anos conheceu a associação e garante que nunca mais foi o mesmo. António vivia fechado nas suas limitações físicas, isolava-se em casa e vivia dependente da família. A associação foi o empurrão que precisava para voltar a sorrir para a vida. Ao RCP recordou o antes e o depois da entrada para a APD, falou também das iniciativas e convívios a que nunca falta.
2: Mudou, fez-me nascer novamente para outra vida. Fez-me ser outra pessoa. Era uma pessoa fechada, praticamente em casa. Pouco saía e a partir daí conhecia a realidade de Vicência, que era diferente daquilo que eu imaginava. Enquanto comecei a ver as outras pessoas que conseguiam, por exemplo, conduzir, fazer tudo e mais alguma coisa, sair, não precisar estar em casa, não depender tanto dos outros, eu senti que também era capaz de fazer o mesmo. E pronto, aí tive um bom e comecei a fazer as coisas de outra forma. Comecei também a lutar pelas coisas. Tirar carta, por exemplo, comprar carro. Nasci novamente. Já não precisava estar a depender das pessoas como dependia até aí. Daí começou tudo, começou uma nova vida mesmo. Costumo dizer mesmo a eles às vezes que tinha dinheiro na altura, tinha. Agora não tenho dinheiro, mas vivo. Ao menos vivo e conquistei outras coisas que precisei de dinheiro para eles conquistar, porque senão não podia comprar carro, não podia ter nada. Mas o próprio dinheiro não paga aquilo que eu vivi a partir daí. E o que vivo ainda, claro. É tudo mesmo. Foi uma mudança mesmo radical na minha vida. Fez-me tudo, fez-me acreditar em tudo, coisas que eu já não acreditava. Por isso comecei a acreditar e a realizar muitos sonhos.
1: O Vítor Lopes, atual tesoureiro, conta que a APD lhe abriu os horizontes. Desde 2011, à altura em que foi convidado a fazer parte da associação, o Vítor percebeu que o mundo não para com a deficiência. Conheceu pessoas novas, saiu da zona de conforto e recebeu orientação profissional. Hoje é independente e feliz.
3: A associação mudou muita coisa em mim, mas ajudou-me a ver as coisas de forma diferente. Que eu era um bocado reservado, não me abria muito, então comecei a conviver com pessoas que têm o mesmo problema que eu, comecei a ver que a vida realmente não é assim tão difícil como parece, há que acreditar sempre e não desistir. Pronto, e a associação ajudou-me a ver isso. E não me arrependo de entrar. Portanto, é uma forma de, digamos, de interagir entre pessoas com deficiência, digamos, captar pessoas com deficiência, porque há muitas pessoas com deficiência que se isolam, então a gente tem uma forma de tirar de casa, digamos, e interagir connosco, abrir os novos horizontes, que ver as coisas de forma diferente. Como eu mencionei, a minha ajudou-me imenso e as outras pessoas também ajudam. Por exemplo, na parte esportiva, eles praticam o desporto, é uma forma de reabilitação. Quando chegam lá, não conseguem transferência, passar do carro para a cadeira e vice-versa. O desenvolvimento, com o passar do tempo, já conseguem ter uma vida autónoma, passar do carro para a cadeira, ir para a banheira sozinhos, ir para a cama sozinhos, pronto, já não dependem tanto das famílias. Já libertam mais as famílias para outros a fazer da família.
1: O António Ribeiro é jogador da equipa de basquetebol há 15 anos. A paixão pelo desporto é o que mais o motiva, mas não só. Ao RCP contou que fazer parte da equipa de basquetebol da APD é, sobretudo, uma oportunidade única para conhecer pessoas e locais novos.
4: Tive um convite do presidente, que ainda é o atual presidente, para integrar a equipa de basquetebol. E pronto, foi mais isso, foi lá, gostei da equipa. Gostei de jogar basquetebol e como sempre gostei de desporto, embora um bocado limitado pela minha deficiência física, mas de qualquer das formas estou lá já há 15 anos, gosto. E gosto também do companheirismo que se tem lá e do conhecimento que temos depois com as outras equipas de vários pontos do país.
1: E de volta aqui à sede da Associação Portuguesa de Deficientes em Paredes, vamos conversar com o Carlos Cardoso, que é o capitão da equipa de basquetebol da APD. Está na associação desde 2006, portanto já há 11 anos, e há cerca de 5 que veste a braçadeira de capitão. É conhecido por ser uma pessoa pacífica, com a missão de acalmar os ânimos nos momentos mais difíceis. A participação na equipa de basquetebol da APD trouxe algumas vitórias a nível pessoal, mais dinamismo, maior mobilidade e aprendizagem. Também bom dia, Carlos. Muito obrigada por vir partilhar connosco.

0: antes e um depois. Que papel teve a APD na sua vida e nomeadamente o basquetebol? Não é?
1: Exato. É assim, na minha vida pessoal não, mas a nível de esporte sim. Como o Adão tinha dito e eu ia falar nele, ele é tipo aquela carraça, é chato mesmo. E quando pretende que alguém o faça...
0: E eu achei que não devia ser eu a dizer isso, mas ele chama-se persistente e eu chamo-me teimoso mesmo.
1: E então ele procurou-me várias vezes, insistiu comigo para eu comprovar que o basquete seria alguma coisa. Não uma fisioterapia, porque muita gente diz isso, não é. É uma terapia, poderá ser uma terapia, mas não uma fisioterapia. E eu comentei a primeira vez, fiquei um bocadinho reticente, obviamente que fiquei. Mas depois começamos a entrar no Campeonato Europa, no Campeonato Nacional, não Campeonato Europa.
0: Sim, primeiro no Nacional.
1: E o primeiro impacto do primeiro jogo foi um bocadinho emocionante, que eu gostei e comecei a ganhar aquele bichinho, como ele diz, aquele bichinho ficou e então foi a partir daí. Nunca mais desisti e hoje estou no patamar que estou, por trabalho meu, trabalho obviamente do Adão e obviamente também trabalho toda a equipa.
0: De toda a associação.
1: Exatamente,
0: no fundo,
1: toda a associação
0: é?
1: E mesmo colegas de equipa mesmo.
0: Portanto, vocês, essas pequenas conquistas, quando disse que se emocionou no primeiro jogo, a prática desportiva tem essa capacidade de nos fazer ver coisas que fora do desporto não conseguimos ver.
1: Exatamente.
0: Não é?
1: Primeiro porque, como eu praticava desporto antes do acidente, o pós do acidente, eu não conhecia, eu sou sincero, eu não conhecia o desporto adaptado. Naquela altura também havia muito pouca visibilidade. Portanto, ainda há essa pouca visibilidade, mas
0: já há mais.
1: Mas já há, exatamente. Não é como a Espanha tem uma coisa totalmente diferente. Portanto, nós devíamos ser como os espanhóis, mas não somos.
0: Estamos uns anitos atrasados, portanto, se calhar
1: muito.
0: Um dia vamos chegar lá,
1: anitos,
0: não é?
1: São muitos mesmo. E esse primeiro jogo é como se fosse uma primeira vez para tudo. Foi uma coisa, eu sou uma pessoa portadora de deficiência, nunca consigo praticar o desporto e posso levar este desporto além das minhas capacidades. Portanto, eu vou até ao meu limite.
0: A realização pessoal, que muitas vezes se consegue com outras atividades, mesmo tendo limitações físicas, não é impeditiva para
1: não
0: se
1: é impeditivo,
0: sentir
1: exatamente.
0: Praticando uma modalidade de desporto
1: seja ela que for, seja ela que for. É sempre uma motivação e é sempre um bem-estar. Eu pessoalmente sinto um bem-estar.
0: Hoje já não viveria sem o basquete?
1: Não, a mulher às vezes me chateia em casa a dizer que passa mais tempo fora do que propriamente em casa.
0: Mas depois quando o tem em casa, se calhar tem no tempo inteiro, tem só para ela,
1: sim,
0: não é?
1: Sim, mas lá está.
0: Não se pode ter tudo.
1: Não se pode ter tudo e temos de tentar conjugar as coisas, a vida pessoal e a vida desportiva, que é sempre um bem essencial.
0: No caso do Carlos, tem uma vida profissional ativa, normal, perfeitamente pacífica, não sente que teve dificuldades de integração devido à sua condição limitada de mobilidade?
1: Não tive qualquer tipo de dificuldade, visto que a minha maneira de ser também não é daquelas que, dizendo assim, eu não sou muito coitado, eu não consigo mover as pernas, mas consigo mover os braços e a cabeça. Portanto, o essencial para o trabalho.
0: A cabeça é fundamental.
1: Exatamente. O essencial para o trabalho é a cabeça. E se uma pessoa tem cabeça, consegue fazer tudo, mas há uma coisa.

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